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Desperta com orações, o avanço industrial vem trazer nossa redenção.

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